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1: Chamou a zaga pra dançar, fez a finta, jogada individual do Nilmar, pode pintar no gol, passou por um, por dois, por três, entrou na área, pode pintar no golaço, fez o break, bateu direto pro gol, 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golaço, tá lá, golaço, colorado no Pacaembu, gol! Chamou a zaga pra dançar, fez a finta, jogada individual do Nilmar, pode pintar no gol, passou por um, por dois, por três.